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1: A afirmação que Jesus faz no versículo 9 do capítulo 17 de João pode surpreender alguns. Não estou rogando pelo mundo, mas por aqueles que me deste, pois são teus. Como assim? Como pode ele deixar o mundo de fora da sua intercessão se o mundo precisa tanto de progresso, de paz e de harmonia entre os povos? Você pode até escutar o Papa, o Dalai Lama e outros líderes religiosos rogando pela paz mundial e pelo progresso da sociedade, mas jamais encontrará Jesus fazendo isso. Ele intercedeu por seus algozes na cruz ao dizer: Pai, perdoa-lhes, pois não sabem o que estão fazendo. Mas em nenhum momento tentou mudar o sistema, incrementar a economia ou lutar por leis mais justas. Não. A razão é simples. Deus desistiu de melhorar o mundo que rejeitou o seu filho. O que Deus tem feito é se empenhar em resgatar do mundo um povo para si. São os que creem nele como o único Deus verdadeiro e a Jesus Cristo, o Filho de Deus, que veio morrer para nos salvar. Se você fosse o capitão do Titanic, depois de atingir o iceberg, o que você diria aos passageiros? Que pegassem pincéis e tinta para pintar o navio de uma cor mais alegre? Não! Você diria a eles para caírem fora dali, que o navio estava condenado. O apóstolo Pedro escreve em sua segunda carta: Os céus e a terra que agora existem estão reservados para o fogo, guardados para o dia do juízo e para a destruição dos ímpios. Os céus desaparecerão com um grande estrondo. Os elementos serão desfeitos pelo calor e a terra e tudo que nela há, tudo, será desnudada. Quando você crê na palavra de Deus, faz tanto sentido tentar melhorar o mundo quanto pintar de cores alegres o carvão que você comprou para o churrasco. O seu destino é o fogo, não importa o quanto você capriche em melhorá-lo. É por isso que no capítulo 17 de João, Jesus intercede não pelo mundo, mas pelos que o Pai me deu do mundo, os escolhidos antes da criação. Estes são os que creem na palavra de Deus e foram salvos pela fé em Jesus. O Evangelho não é uma missão de melhoria do mundo. O Evangelho é uma missão de resgate de pessoas do mundo. Muitos cristãos não entendem a sua vocação, achando que devem se intrometer na política e nos sistemas daqui como se fossem cidadãos do mundo. Não são. E uma passagem na carta de Paulo aos Filipenses mostra isso. A nossa cidadania, porém, está nos céus, de onde esperamos ansiosamente um Salvador, o Senhor Jesus Cristo. Se eu viajar ao Nepal, eu posso até alimentar e vestir os necessitados ali, mas não tenho nada que me intrometer na política do país. Eu serei estrangeiro ali, como o cristão é estrangeiro aqui neste mundo. Não sou eu quem diz isso, é Jesus quem repete por duas vezes neste capítulo. Eles não são do mundo, como eu também não sou. Nem todos os passageiros do Titanic que tiveram acesso aos botes salva-vidas sobreviveram. Será que todos os que o Pai deu a Jesus estarão seguros eternamente? A resposta está nos próximos 3 minutos.
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2: Na FM, 21 horas e 11 minutos.

Minuto de Meditação. Daniel, servo do Deus vivo, dar-se-ia o caso de que o teu Deus, a quem tu continuamente serves, tenha podido livrar-te dos leões. Daniel 6:20. Deus vivo. Quantas vezes encontramos esta expressão na Escritura, e no entanto é justamente que perdemos tão facilmente de vista. Sabemos que está escrito Deus vivo, mas em nosso viver diário parece que nada perdemos de vista tão depressa como o fato de que Deus é o Deus vivo. Prezado ouvinte, Deus é agora o mesmo que era 3 ou 4 mil anos atrás e tem para com os que o amam e servem o mesmo poder soberano, o mesmo amor salvador que teve também no passado. E fará agora por você o que já fez há 2, 3 ou 4 mil anos, simplesmente porque Ele é o Deus vivo, maravilhoso, poderoso, aquele que não muda. Devemos, portanto, confiar nele. E em nossos momentos mais sombrios, nunca perder de vista que Ele ainda é e sempre será o Deus vivo. Se andamos com Ele, olhamos para Ele e dele esperamos socorro, podemos estar certos de que Ele nunca nos desamparará.

0: começar bem, mas nunca concluir como gostaria aqueles tão sonhados projetos. Tantas pessoas, Senhor, contam contigo, sim, mas de uma forma parcial. Não sabem esperar a hora de, a tua hora, o teu mover, o teu momento especial, quando tudo, na verdade, se complementa. Há um desfecho prazeroso, porque, segurando em tuas mãos, tudo, na verdade, vai bem. É verdade que não sempre do jeito como gostaríamos, porque o Senhor não vê como vê o homem. Que o que esta pessoa sabe que precisa, Senhor, ser mais tolerante, mais flexível, mais paciente, porque por atitudes precipitadas, tantas coisas boas se foram, quantos valores se desfizeram. Quebra, Senhor, toda maldição que tem no dia a dia prejudicado esta pessoa de ter o devido equilíbrio. Conceda dessa força, dessa unção, desse renovo, em nome de Jesus. Eu peço, porque assim eu creio. Amém.
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1: Nos últimos 3 minutos ficou claro o contraste entre a religião do homem e a compaixão de Deus. Agora os fariseus adotam uma posição de oposição declarada a Jesus. Eles afirmam que Jesus estava possesso de demônios e que era pelo poder de Beelzebu, o príncipe dos demônios, que ele expulsava os demônios. Jesus apela para a lógica. Uma casa dividida contra si mesma não dura muito. Se Satanás expulsasse ou se estivesse expulsando Satanás, ele estaria lutando contra si mesmo. E se a ideia dos fariseus estivesse correta, o mesmo eles teriam de dizer dos exorcistas que havia entre eles. Na tentativa de negar o poder de Jesus, eles acabavam incriminando a si mesmos. O que Jesus estava fazendo era parte de um processo que incluía entrar na casa do valente, que é Satanás, amarrá-lo e então saquear os seus bens. Primeiro, Jesus demonstrava o seu poder sobre Satanás, invadindo a própria esfera de sua atuação, esse mundo, e limitando os seus movimentos. Depois, na cruz, ele iria desferir o golpe mortal, esmagaria a cabeça da serpente como tinha sido prometido no jardim do Éden. E a partir daí, ele passaria a saquear sua casa, libertando-nos do poder das trevas para sua maravilhosa luz. Ao atribuir o poder de Jesus a Satanás e não ao Espírito de Deus, os fariseus incorriam no pecado para o qual não há perdão. Aquele pecado sem perdão era cometido na presença do próprio Filho de Deus, enquanto ele estava aqui. Isso é diferente de colocar em dúvida as artimanhas do picareta que abriu uma igreja ali na esquina para enganar o povo em troca de dinheiro. É muito diferente, é outra coisa. O próprio Jesus previu que haveria pessoas fazendo isso, que expulsariam demônios em seu nome, fariam tantas coisas em seu nome, mas não tinham nada a ver com ele. Hoje Deus está pronto a perdoar quem pecar. Mesmo quem decidir maldizer e até blasfemar, desde que essa pessoa creia em Jesus como seu Salvador. Se você vive angustiado, achando que cometeu um pecado sem perdão, de onde você acha que vem esse sentimento de angústia? Do próprio Espírito Santo de Deus, que ainda não desistiu de você. O pecado sem perdão hoje é resistir ao Espírito Santo de Deus quando este procura convencer alguém do pecado e da justiça. O pecado sem perdão hoje é morrer na incredulidade. Ao rejeitarem a Jesus, os fariseus escolhiam de que lado estavam. E você já escolheu de que lado está? Negar a operação do Espírito de Deus em Jesus era apenas o começo das muitas obras más daqueles religiosos fariseus, aos quais Jesus chamará de raça de víboras nos próximos 3 minutos.
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2: 22 horas e 11 minutos.
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momento de meditação. Deus nos revelou o plano secreto que tinha decidido realizar por meio de Cristo. Esse plano é o de unir no tempo certo, debaixo da autoridade de Cristo, tudo o que há no céu e na terra. Efésios 1:9-10. Quem de nós já não teve os seus segredos, projetos e planos que ninguém podia descobrir? Conforme a palavra bíblica, Deus também tinha o seu segredo, mas ele resolveu revelá-lo. O seu segredo não ficou somente ao alcance de alguns poucos escolhidos. Toda a humanidade tem livre acesso ao plano outrora secreto do Senhor. Que plano seria este que no passado era secreto, mas hoje está à disposição de todos? A vontade de Deus é que tudo e todos sejam subordinados à autoridade de Cristo. A ideia de subordinar-se a alguém em geral não agrada. Há pelo menos duas razões para termos certa resistência em submeter-nos a alguém. Em primeiro lugar, por natureza, preferimos dominar do que ser dominados. Em segundo lugar, porque os dominadores deste mundo geralmente transformam os seus subordinados em explorados ou até escravos. Mas a proposta do Senhor Jesus é bem diferente. Ele realmente deseja que abandonemos esta mania de querermos ser senhores, pois um só é Senhor: Jesus Cristo. No mais, precisamos saber que existe uma grande diferença entre os senhores deste mundo e o Senhor Jesus Cristo. Enquanto estes oprimem e escravizam, Jesus veio para nos libertar. Que plano maravilhoso Deus faz questão de revelar a cada um de nós. Aliás, a única maneira de sermos realmente livres de tudo o que nos oprime é colocar-nos sob o senhorio de Jesus Cristo. E já não é segredo.

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Pai da Glória, em nome de Jesus, venho até a Tua presença neste momento para suplicar em favor daqueles que estão detidos, quantos e quantos aguardando julgamento e outros que já estão até sentenciados, alguns arrependidos, outros revoltados, outros conformados e dispostos a fazerem tudo novamente assim que estiverem em liberdade. Ó Deus de toda a consolação, ali estão vidas. Há tantos pais, mamães, filhos que choram e lamentam os fatos que geraram tanta dor e tristeza àqueles que foram vítimas também. Quantos se sentem inocentes e vem pela frente uma grande somatória de dias que numa dolorosa rotina estarão passando. Deus, abençoa todos os detentos, de modo que sejam restaurados. Ainda que o sistema penitenciário deixe de oferecer recursos suficientes a uma verdadeira reestruturação do indivíduo, de modo que ao sair seja e se sinta um novo homem, opera nesse momento, como já aconteceu com muitos, uma bênção tremenda, de modo que o caráter seja transformado pelo teu poder. E aqueles, meu Pai, que chegaram até perder a noção de liberdade e já não sonham mais com uma vida fora das grades, toca-lhes com a tua vida, de modo que voltem a sonhar com um estilo de vida marcado pelo amor, honestidade, determinação e, acima de tudo, compromisso contigo. E enquanto a liberdade não chega, que a liberdade de espírito esteja fazendo o que cada coração tanto necessita para viver melhor. Eu sei que no dia a dia eu sou ouvido por muitos presidiários. Sei que a minha voz chega em cadeias, penitenciárias. Já temos até recebido cartas de detentos. E sei que o Senhor é Deus de olhar por todos e querer que haja transformação, porque Tu podes fazer do pior o melhor. Crendo nisso, é assim que eu peço,

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0: 2 horas e 52 minutos.
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1: Pilatos já se decidiu. Não pretende trocar a amizade passageira de César pela companhia eterna de Jesus. Os judeus gritam histéricos: crucifica-o, crucifica-o! Já decididos de que lado preferem ficar. Quando Pilatos pergunta: devo crucificar o rei de vocês? A resposta unânime dos sacerdotes é: não temos rei senão César. Eles trocam o Messias que aguardavam há séculos pelo ditador romano. Muitos deles estariam vivos 30 e poucos anos mais tarde, quando os romanos destruíssem Jerusalém. O templo, revestido por dentro de madeira e ouro, seria incendiado e depois desmontado pedra por pedra, para os romanos rasparem o ouro derretido. Jesus avisou: não ficará pedra sobre pedra. Ao rejeitarem o seu Messias e rei, em troca da ilusão de grandeza e glória que o Império Romano imprimia na mente dos povos conquistados, os judeus perderam tudo, absolutamente tudo. E você? Qual é o seu César? Hoje a Europa, o antigo Império Romano, que retorna das cinzas, espera por um líder que restaure suas esperanças de grandeza e glória. Ele virá, a Bíblia diz, mas não é por ele que eu espero. E você? A esperança do cristão é clara, ele aguarda por seu Senhor, e não pela chegada do anticristo, da tribulação ou de catástrofes globais. As últimas palavras de Jesus em Apocalipse são: venho em breve. A resposta dos que são seus é: amém, vem Senhor Jesus. Nos seus dias, o apóstolo Paulo já esperava o Senhor vir arrebatar sua igreja. Ele se inclui nesse evento ao dizer: nós, os que ficarmos vivos, seremos arrebatados com eles nas nuvens para o encontro com o Senhor nos ares. Quanto tempo falta para isso? A carta aos hebreus responde: breve, muito breve, um poucochinho de tempo. No grego, a palavra micron aparece com o sentido de um átimo, muito pouco. Pelo menos é como irá aparecer para aqueles que estiverem com Cristo. A espera terá sido desprezível diante da visão daquele para quem e por meio de quem todas as coisas existem. Em sua carta aos Coríntios, Paulo se inclui outra vez entre estes. Num momento, num abrir e fechar de olhos, nós seremos transformados, diz ele. Ele não teria dito nós se esperasse que o evangelho do reino fosse pregado em todo o mundo, que chegasse a grande tribulação como nunca houve desde o princípio do mundo e que o anticristo se manifestasse. Ele disse nós, porque ser arrebatado para estar com Jesus era o primeiro evento em sua lista de coisas a se cumprirem. E você? Está esperando o quê? Sua agenda é a Bíblia, o calendário asteca ou o Nostradamus? O seu bilhete de embarque está marcado para daqui a um piscar de olhos, ou um ano, ou uma década? Você será surpreendido como por um ladrão à noite que vem para estragar a festa? Ou estará aguardando pelo noivo, como faz a noiva e com a expectativa de uma noiva? Nos próximos 3 minutos, Jesus é fichado em grego, latim e hebraico.
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3: Momento de meditação. Vem me livrar, ó Deus eterno. Salva-me da morte, pois no mundo dos mortos não és lembrado, e lá ninguém pode te louvar. Salmos 6, 4 e 5. A vida é muito curta. A morte é implacável e decisiva. Ela é vista como algo trágico que nivela todos, que silencia a adoração humana, que arrasa os planos do homem. Ela dá um basta à arrogância, ao orgulho, à vaidade. Ela tira de nós tudo o que consideramos precioso e a que nos apegamos. Essa é uma realidade que nos deixa profundamente perturbados e alarmados. Não se pode fugir dela. E o fato incontestável é que Deus está no direito de nos esquecer e entregar à morte. Juízo, condenação, morte são o salário do pecado. E quem acha que não tem pecado, prove-o escapando da morte. Mas Deus não é o Deus da graça e da misericórdia, você pode perguntar. E movido por essa misericórdia, vendo nossa triste situação, não nos enviou o seu Filho por meio de quem temos a vida eterna, eu pergunto. Então é para essa graça que apelamos. Em nome dessa graça trazida a nós por nosso Senhor Jesus Cristo, oramos a Deus. Oramos para que perdoe todos os nossos pecados e nos livre da morte. Da morte que é eterna, porque lá ninguém louvará a Deus. Livra-nos para que possamos estar diante dele e o louvar no seu céu. Céu que ele preparou para a nossa vida eterna e em sua companhia amorosa.

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1: Ó Pai da Glória, em nome de Jesus, venho até a Tua presença neste momento para suplicar em favor daqueles que estão detidos, quantos e quantos aguardando julgamento e outros que já estão até sentenciados, alguns arrependidos, outros revoltados, outros conformados e dispostos a fazerem tudo novamente assim que estiverem em liberdade. Ó Deus de toda a consolação, ali estão vidas. Há tantos pais, mamães, filhos que choram e lamentam os fatos que geraram tanta dor e tristeza àqueles que foram vítimas também. Quantos se sentem inocentes e vem pela frente uma grande somatória de dias que numa dolorosa rotina estarão passando. Deus, abençoa todos os detentos, de modo que sejam restaurados. Ainda que o sistema penitenciário deixe de oferecer recursos suficientes a uma verdadeira reestruturação do indivíduo, de modo que ao sair seja e se sinta um novo homem, opera nesse momento, como já aconteceu com muitos, uma bênção tremenda, de modo que o caráter seja transformado pelo teu poder. E aqueles, meu Pai, que chegaram até perder a noção de liberdade e já não sonham mais com uma vida fora das grades, toca-lhes com a tua vida, de modo que voltem a sonhar com um estilo de vida marcado pelo amor, honestidade, determinação e, acima de tudo, compromisso contigo. E enquanto a liberdade não chega, que a liberdade de espírito esteja fazendo o que cada coração tanto necessita para viver melhor. Eu sei que no dia a dia eu sou ouvido por muitos presidiários. Sei que a minha voz chega em cadeias penitenciárias. Já temos até recebido cartas de detentos. E sei que o Senhor é Deus de olhar por todos e querer que haja transformação, porque tu podes fazer do pior o melhor. Crendo nisso, é assim que eu peço, em nome de Jesus, ó Pai. Amém.
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1: No capítulo 16 do Evangelho de João, os discípulos de Jesus são avisados de que receberiam algo que ninguém jamais recebera, o Espírito Santo. Até mesmo um israelita, que se considerava cidadão de uma nação governada por Deus, nunca pensou em ter o Espírito Santo de Deus habitando dentro de si. No Antigo Testamento, nos Evangelhos e no período anterior ao dia de Pentecostes, descrito no capítulo 2 de Atos, o Espírito Santo inspirava e influenciava os que eram de Deus, capacitando-os para coisas extraordinárias. Era assim com os apóstolos de Jesus. Porém, o Espírito que estava com eles e sobre eles jamais antes esteve neles. Com a morte, ressurreição e ascensão de Jesus, o Espírito de Deus seria enviado para habitar na igreja como um todo e no crente individualmente. Esta promessa que Jesus agora faz aos discípulos, não sem antes alertá-los de que, neste mundo, eles seriam odiados como o próprio Jesus era odiado e seria odiado até hoje. Não se iluda. O ódio da humanidade contra Jesus é o mesmo do dia em que a multidão escolheu Barrabás. Eu não falo só do ódio que se traduz em perseguição aos cristãos nos países que são avessos ao cristianismo. Nesses, o ódio a Jesus é notório e o diabo anda ao redor como leão, rugindo e procurando a quem possa devorar. Eu falo dos países cristianizados, onde Satanás se disfarça de anjo de luz e os seus servos fingem ser servos de justiça. A civilização ocidental disfarça o seu ódio com uma fachada de reverência que esconde guerras, torturas psicológicas e estelionatos praticados em nome de Jesus. Se você quiser arruinar a reputação de alguém, é só associar o nome dessa pessoa a atividades criminosas. É o que o Ocidente vem fazendo com o nome de Jesus há 2000 anos. Você acha que os discípulos, nesse ponto, entendem o que Jesus diz a eles? Absolutamente nada. Neste momento, eles não passam de cabos eleitorais em plena euforia de campanha. Para eles, Jesus é o candidato vitorioso a rei de Israel. Afinal, ele acabara de ser aclamado pelo povo em sua entrada triunfal em Jerusalém. Eles estão certos de que Jesus veio libertá-los do opressor romano e estabeleceu seu reino. Mas Jesus lhes diz: vocês serão expulsos das sinagogas. De fato, virá o tempo quando quem os matar pensará que está prestando culto a Deus. Bem, não é exatamente isso que eles esperam. Ser expulso da sinagoga é humilhante. É como perder a identidade de judeu em uma nação considerada teocrática, isto é, governada por Deus. Mal sabem eles que, muito em breve, os únicos governados por Deus neste mundo seriam aqueles que tivessem o Espírito Santo de Deus habitando em si. E que nos séculos seguintes, o mundo seria como um grande tribunal, com Deus perguntando à humanidade: onde está o meu filho? É isso que veremos nos próximos 3 minutos.
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5: Momento de meditação. Porque estás abatida, ó minha alma? Salmo 43:5. Existem razões plausíveis para se estar abatido. Existem duas, mas somente duas razões. Se ainda não somos convertidos, temos razão para ficar abatidos. Ou se já somos convertidos, mas estamos em pecado, então de fato ficamos abatidos. Mas a não ser por uma dessas duas causas, não temos por que ficar abatidos, pois tudo mais pode ser trazido diante de Deus em oração e súplicas com ação de graças. E quanto às necessidades, dificuldades e todas as provas por que passamos, podemos em tudo exercitar a nossa fé no poder de Deus e no seu amor. Espera em Deus. Ah, lembremos-nos disto. Não há uma só ocasião em que não possamos esperar em Deus. Qualquer que seja nossa necessidade, por grande que seja a dificuldade, embora auxílio pareça impossível, nosso papel é esperar em Deus e descobriremos que não é em vão. No tempo do Senhor virá o socorro.

cada ouvinte te conheça mais. Porque assim sendo, o teu reino virá, como precisamos ainda mais te invocar para que tua unção envolva essa terra. Ajuda cada um a ser mais atento e fugir de tudo que não é a tua vontade. Senhor, a religião tantas vezes ensinou um Deus que o Senhor não é. Por isso existem tantas pessoas com traumas quando ouvem a palavra Deus, igreja, Bíblia, enfim. A tua grande vontade é que tenhamos comunhão contigo. É possível ouvir a tua voz. Diz a tua palavra em João 10:14 que a ovelha conhece a voz do seu pastor. Há tanta gente desviada pelo fato de ouvir lobos, travestidos e ovelhas, Senhor. Consagre esse ouvido que agora invoca teu nome, pede perdão, se arrepende e crê no quanto é a tua vontade a nossa plena libertação. Faz agora o milagre. Em nome de Jesus, eu peço e creio. Amém.

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0: Judas é uma figura do homem religioso que teve a chance de ser salvo e não foi. É de pessoas assim que fala o capítulo 6 da carta aos Hebreus, pessoas que perderam a chance de serem salvas. Lá diz assim: é impossível que os que uma vez foram iluminados e provaram o dom celestial, e se fizeram participantes do Espírito Santo, e provaram a boa palavra de Deus e os poderes do mundo vindouro, e depois caíram, sejam outra vez renovados para arrependimento. É impossível. Judas foi iluminado, andou na presença da luz do mundo, mas escolheu as trevas. Ele provou da dádiva celestial, Cristo, mas como quem apenas prova uma bebida sem querer bebê-la. Ele teve a sua parcela dos benefícios do Espírito Santo, que convence do pecado, da justiça e do juízo vindouro, mas cauterizou a própria consciência. A boca de Judas provou e pregou a boa palavra de Deus. E ele também experimentou os poderes ou milagres do mundo vindouro. Mesmo assim, decidiu não crer. É impossível alguém se arrepender depois de rejeitar tantas oportunidades. Quem visse Judas andando com Jesus jamais duvidaria de sua fé. Mas essa fé nunca existiu. Judas apenas vestiu uma fantasia cristã, como muitos fazem hoje, sem crer em Jesus Cristo como seu Salvador e Senhor. Todos até gostam da ideia de um Jesus Salvador, mas nem todo mundo o quer como Senhor, ou dono absoluto da sua vida e vontade. Tudo o que fazemos de vontade própria é rebelião contra Deus. Quando andou aqui, Jesus deixou claro que o seu desejo era fazer a vontade do Pai, não a sua própria vontade. Ora, se Ele, que é Deus e homem, sem pecado, cuja vontade é mais que perfeita, não quis fazer a sua própria vontade, o que dizer de nós, fracos e pecadores? Sabe o que significa a palavra pecado? Em 1 João 3, 4, diz que qualquer que comete pecado também comete iniquidade. O pecado é iniquidade. Algumas versões da Bíblia trazem que o pecado é a transgressão da lei, mas isso é um erro de tradução, pois o pecado existia antes da lei de Moisés. O sentido original é que pecado é ser governado pela própria vontade, que é o mesmo de estar desgovernado. Assim tinham sido os cristãos de Éfeso antes da conversão, e Paulo lhes lembra disso na carta aos Efésios, capítulo 2. Estando vós mortos em ofensas e pecados, em que noutro tempo andastes segundo o curso deste mundo, segundo o príncipe das potestades do ar, do espírito que agora opera nos filhos da desobediência, entre os quais todos nós também antes andávamos, nos desejos da nossa carne, fazendo a vontade da carne e dos pensamentos. É hora de você se submeter e submeter sua vida e sua vontade ao Salvador e Senhor Jesus, para ser salvo eternamente. Esta é a sua oportunidade. O que pode acontecer se não fizer isso? Bem, nós veremos nos próximos 3 minutos.
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2: Venho sem demora. Guarda o que tens para que ninguém tome a tua coroa. Apocalipse 3:11.

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3: Vem agora, ó Pai das Luzes, em nome de Jesus, com aquele mover que põe as coisas em seus devidos lugares. Quanta coisa, Pai, pode estar desfocada, desarrumada dentro desse coração. De repente os limites não foram respeitados, os excessos abriram portas que possibilitaram a vinda de tantas coisas desagradáveis. Vem, Senhor, curar feridas, restaurar ânimos, vivificar sonhos, esclarecer dúvidas. Sim, vem agora renovar propósitos. Tu podes neste momento promover uma cura neste corpo que se sente tomado pela dor. Sim, tu podes agora fazer a inflamação, a infecção, o mal recuar. Eu declaro isso porque assim creio no nome de Jesus. Amém.
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0: Deus está vendo cada gemido, cada lágrima, cada sussurro da sua alma. O teu filho, a tua filha, o teu esposo não vai ficar sendo escravizado pelo diabo. Deus é contigo e o teu Deus nunca perdeu uma batalha. O teu Deus é invicto na batalha e ele já decretou a sua vitória. Aleluia!
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0: 4 minutos.
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4: No final do capítulo 19 de Mateus, os discípulos perguntam o que ganharão por terem deixado tudo para seguir Jesus. Ele promete que os que abrissem mão de tudo para segui-lo receberiam 100 vezes mais, além da vida eterna. Certamente Deus tem uma recompensa para a fidelidade que vem depois de crer em Jesus. Afinal, como você poderá segui-lo se não crer nele? Porém, Jesus alerta que muitos primeiros serão últimos, e muitos últimos serão primeiros. E no capítulo 20, ele mostra o contraste entre justiça e graça, usando uma parábola. Agora, o reino dos céus é comparado a um empresário que contrata diaristas para sua vinícola. Com os primeiros que chegam, que começam a trabalhar, digamos, às 6 da manhã, ele combina a pagar uma moeda de prata, e eles concordam. Era o salário mínimo suficiente para a cesta básica de um trabalho diário. À medida que o dia passa, ele contrata outros sem combinar o valor. Diz apenas que lhes pagará o que for justo, e eles aceitam. Portanto, apenas os primeiros tinham, por assim dizer, um contrato formal determinando o valor a receber. No final do dia, o empresário começa a pagar os últimos, os que tinham sido contratados quase no fim da jornada de trabalho, e trabalharam poucos minutos, dando a estes o mesmo pagamento dos primeiros, que trabalharam o dia inteiro no sol. Ninguém reclama, exceto os primeiros, os que tinham um contrato formal. Será que tinham razão? Não, não tinham. O empresário foi justo ao pagar a eles o que tinha sido combinado. E não foi injusto ao pagar aos outros o necessário para o seu sustento. Se recebessem menos, os seus filhos passariam fome. Os primeiros foram tratados com justiça, os últimos foram tratados com graça, a mesma graça que dá a cada um segundo o coração de Deus, e não segundo o merecimento do homem. E Deus tem um coração grande e cheio de compaixão. Se você não entender isso, vai achar injusto que um assassino convertido minutos antes da cadeira elétrica receba o mesmo céu de alguém que creu em Jesus quando jovem e levou uma vida de devoção a Deus. Sabe por que você acha injusto? Por se considerar melhor que o assassino. Se Deus tratar você e eu com justiça, seremos ambos condenados, já que todos somos igualmente pecadores e transgressores da lei de Deus. Até na lei dos homens, apesar da pena variar, tanto o homicida quanto o que estacionou em local proibido são transgressores da lei. Para Deus poder ser justo e misericordioso, Jesus aceitou receber na cruz o castigo pelos pecados, tanto do homicida quanto de qualquer outro que crê nele. Agora Deus pode salvar, por graça, quem crê no seu Filho Jesus. E é desse sacrifício, um tema recorrente em toda a Bíblia, que Jesus voltará a falar aos seus discípulos nos próximos 3 minutos.
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2: Bom é ter esperança e aguardar em silêncio a salvação do Senhor. Lamentações 3:26.
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0: Aleluia, aleluia.
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3: Cria em nós, ó Deus, cada dia mais corações puros. Ó Santo e Bendito Pai, continue revelando-nos os possíveis pecados e transgressões que podem estar sutilmente minando nossas forças. Tu sabes que somos vulneráveis a tantos desvios que este mundo enganador apresenta como requintada beleza, emoção, prazeres e muito mais. Não queremos agredir a tua boa, santa e agradável vontade, e sim nos submetermos a ela a ponto de ficarmos saturados do teu querer. Assim, não teremos tempo e nem daremos lugar ao inimigo. Queremos fugir de tudo o que te desagrada e vivermos uma porção de vida amadurecida, onde o domínio do Espírito Santo venha a ser a marca principal de nosso ser. Ó querido Pai, em nome de Jesus, tu és o bendito lavrador para extrair de nós toda a folha amarela do comodismo, toda a planta inadequada, tudo aquilo que a princípio vem nos distraindo, ganhando a nossa atenção. Tu sabes das sutilezas do inimigo? Sim, Pai bendito, arranca agora todo o graveto seco, tudo que é imprestável, tudo que é parasita, tudo que vem para nos sangrar, nos minguar. Vem, Senhor, pelo teu poder, tirar tudo que veio para corromper, para enfraquecer nossa energia espiritual. Que a verdadeira adoração e o poderoso louvor a ti, através de nós, sejam consequências agradáveis do fruto do teu Espírito presente em nosso falar, pensar, ouvir e ver. É assim que reivindicamos, nesta hora, da vida abundante que provém de ti. Pedimos e agradecemos-te, em nome de Jesus, amém.
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0: amado e coloca no coração. Louvado seja Deus.
1: Shekinah FM, 2:44.
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1: Depois de pecarem e perderem a sua inocência, Adão e Eva viram Deus sacrificar um animal e fazer vestimentas de peles para eles. O sangue de um animal inocente derramado em prol do pecador permitia que Deus continuasse agindo em graça para com o homem. Abel mostrou ter consciência disso, pois também fez um sacrifício de sangue que foi aceito por Deus na dispensação da consciência. Noé deu início à terceira dispensação do governo humano, derramando sangue no sacrifício de animais e aves que ele levara na arca para esse fim. A promessa dada a Abraão em sua dispensação também estava associada a um sacrifício do próprio filho do patriarca, substituído na última hora por um carneiro. A graça de Deus permaneceria disponível ao homem sempre à sombra do sangue de animais inocentes sacrificados em lugar do pecador. Nós encontramos agora os descendentes de Abraão como escravos no Egito e chamados de Israel. Esse foi o nome que Deus deu a Jacó, neto de Abraão, para que fosse o patriarca de um povo ao qual foi dada a lei. A dispensação da lei inicia com o sangue de animais sacrificados nas casas dos israelitas no Egito, para protegê-los do juízo que cairia sobre os primogênitos daquela terra. Deus testava o homem para ver se ele seria capaz de viver pelos padrões divinos. A verdade é que a lei nunca foi obedecida por homem algum, exceto Jesus. A razão é simples: quem transgredisse qualquer mandamento seria culpado de toda a lei. E um dos mandamentos simplesmente proibia o homem de cobiçar. Experimente parar de pensar em pecar e você acabará pecando em pensamento. Antes da formação da igreja, nunca um povo havia sido tão privilegiado como foi Israel. E nunca antes o homem tinha afrontado a Deus da maneira que esse mesmo povo afrontou ao condenar o seu Messias à morte. A dispensação da lei continuou até Jesus pagar pela transgressão da mesma lei. Não por ele, mas pela nação de Israel. No capítulo 11 do Evangelho de João, isso foi profetizado por Caifás, o sumo sacerdote, que disse assim: é melhor que morra um homem pelo povo e que não pereça toda a nação. João continua explicando que ele não disse isso de si mesmo, mas sendo sumo sacerdote naquele ano, profetizou que Jesus morreria pela nação judaica, e não somente por aquela nação, mas também pelos filhos de Deus, que estão espalhados para reuni-los em um corpo. Agora não mais com o sangue de animais, mas porém com o sangue do seu próprio filho, Jesus, Deus podia tratar com o homem em pura graça, na dispensação que leva este mesmo nome. A lei foi introduzida para que a transgressão fosse ressaltada, mas onde aumentou o pecado, transbordou a graça, a fim de que, assim como o pecado reinou na morte, também a graça reine pela justiça, para conceder vida eterna mediante Jesus Cristo, nosso Senhor. Isso está em Romanos 5. Nos próximos 3 minutos, Jesus fica num fogo cruzado.
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2: FM, 3 horas e 12 minutos.

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Obrigado, Senhor, por mais esse programa que nós estamos podendo apresentar nesse dia. Eu sei, meu Pai, que tem sido assim tão bom, pois tantas pessoas têm testemunhado daquilo tudo que Tu tens feito no dia a dia através da Tua mão maravilhosa. Portanto, agora eu peço, Senhor, aquelas pessoas que estão em crises conjugais, familiares, emocionais, espirituais, financeiras, dá força, meu Deus, de modo que ninguém venha desistir, que ninguém venha de forma alguma se desmotivar, mas acreditar que nenhuma tempestade dura o tempo todo, que o choro pode durar a noite inteira, mas a alegria vem pelo amanhecer. Aceita, meu Deus, esse momento, minha solicitação, minha súplica, responda, que vidas sejam tocadas agora com aquele bálsamo da Tua presença e percebam a motivação, o entusiasmo, a vontade de vencer contigo, porque o Senhor prometeu presença constante a nós. Perdoa-nos pelos desvios, os atalhos que foram escolhidos e que tantas vezes levaram corações a grandes frustrações. Perdoa pecados neste momento. Vivifica de modo que o deserto venha florescer. Em nome de Jesus, Pai, eu te agradeço. Amém.

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1: O céu não se abre para qualquer pessoa. Se abre para quem clama, para coração quebrado. E geralmente o céu se abre quando nós estamos passando pelo deserto.

lá, Miguel.

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E ela reuniu todas as suas forças e disse: se tão somente eu tocar na orla do seu manto, eu sei que a cura virá. Cura que só o Senhor pode dar. Só o Senhor.

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0: novo céu e uma nova terra. Isso que Deus promete a cada um de nós. Você vê, aquilo que mais deveria nos dar esperança, aquilo que mais deveria nos unir, é o que mais nos tem separado. Escatologia, para usar uma palavra difícil, é o que mais divide o corpo de Cristo, a sua igreja aqui na terra. Eu gostaria de chamar um grande amigo para tocar baixo acústico na próxima canção, Sir Edward Tambasco. Tá bonito demais, homem. E juntamente com ele eu quero cantar uma canção, quer dizer, ele vai tocar, eu vou cantar, que fala a respeito daquilo que é a essência, que é primordial em relação a esta esperança que nos deveria unir.
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você de casa. Eu não sei em que posição você está agora. Se você estiver sentado, eu quero te desafiar a erguer as suas mãos, Mato. Eu disse que Deus habita no meio dos louvores. Eu disse que Deus habita no meio dos louvores. E eu quero te dizer que se você adorar o Senhor em espírito e em verdade, Ele começa a se manifestar aí na tua casa agora. Agora, agora. Esteja você onde estiver. Esteja você em Angola ou em Moçambique. Esteja você em Milão. Esteja você na Europa. Esteja você em Lisboa. Com os irmãos em Nova York. Com os irmãos na Flórida. Com os irmãos em Toronto, no Canadá, que disseram que

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1: Dois homens são pegos em um fogo cruzado. Um é Jesus, atacado de todos os lados pelo povo, clero e soldados. Logo mais ele seria pego em outro fogo cruzado, a cruz. Suas criaturas continuariam a atacá-lo de um lado, enquanto Deus o atacaria de outro, castigando-o por pecados que ele não cometeu. No capítulo 50 de Isaías, o próprio Jesus descreve, de forma profética, o momento em que é coroado de espinhos e vestido com a capa roxa de um rei. Ofereci minhas costas para aqueles que me batiam, o meu rosto para aqueles que arrancavam minha barba. Não escondi a face da zombaria e da cuspida. Antes de ter suas mãos e pés perfurados pelos pregos, Jesus precisou permitir, por assim dizer, que Deus furasse as suas orelhas. No capítulo 21 do livro de Êxodo, a lei determinava que um escravo hebreu só seria escravo por 6 anos. Ao 7º, ele sairia livre. Porém, se tivesse recebido de seu senhor uma esposa e esta lhe tivesse dado filhos, apenas ele estaria livre. Mas havia uma maneira de mostrar o seu amor pela esposa, recusar a liberdade. Para isso, o seu senhor deveria levá-lo à presença dos juízes, colocar sua orelha de encontro ao batente da porta e furá-la com uma ponta de metal. A madeira do batente ficaria marcada e a orelha do escravo perfurada. Para sempre ele levaria em seu corpo a marca de seu amor pela mulher. No Salmo 40, Jesus profeticamente fala ao Pai: sacrifício e oferta não quiseste, as minhas orelhas furaste. Por amor de sua noiva, a igreja, Cristo se fez servo e se dispôs a morrer. No mesmo Salmo ele continua: tenho grande alegria em fazer a tua vontade, ó meu Deus. Por isso, nesse Evangelho, nós vemos um Jesus sereno, tranquilo, em meio a chibatadas, socos e cuspidas. Ele sabe que é a vontade do Pai que ele dê sua vida como sacrifício em lugar do pecador. Pilatos, porém, está atribulado. 3 vezes ele disse não ver crime algum em Jesus e tentou fazer os judeus mudarem de ideia. A sua esposa o alertou para não se envolver com aquele justo, pois tiveram um sonho ruim. O terror de Pilatos aumenta quando os judeus dizem que Jesus declarou ser filho de Deus. De onde você vem? Pergunta Pilatos a Jesus. Sem resposta. O orgulho de Pilatos lhe sobe a cabeça. Não sabe que eu tenho autoridade para libertá-lo e para crucificá-lo? Agora Jesus responde: não terias nenhuma autoridade sobre mim se esta não te fosse dada de cima. Pilatos está apavorado. Porém, o brado dos judeus é decisivo. Se deixares esse homem livre, não és amigo de César. Pilatos não pretende correr o risco de perder essa amizade, por mais que a consciência lhe diga para fazer o contrário. Nos próximos 3 minutos é a minha vez de perguntar: qual é o seu César?
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2: Na FM, 7 horas e 12 minutos.

0: Pai Nosso. Não digas, Pai, se a cada dia não te comportas como um filho. Não digas, Nosso, se vives isolado em teu egoísmo. Não digas que estás no céu, se só pensas nas coisas terrenas. Não digas, santificado seja o teu nome, se não o honras. Não digas, venha a nós o teu reino, se o confundes com o êxito material. Não digas, faça-se a tua vontade, se não a aceita como é. Não digas, assim na terra como no céu, se duvidas da existência do inferno. Não digas o pão nosso de cada dia, se não te preocupas com quem tem fome. Não digas perdoa as nossas ofensas, se guardas rancor de teus irmãos. Não digas livra-nos do mal, se amas o pecado. Não digas amém, se não entendes e não dás crédito às palavras do Pai Nosso. Às vezes, refletir em tempo pode fazer a diferença entre a vida ou a morte eterna. Sempre a decisão é nossa.
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1: Obrigado por ceder seu ventre onde passamos a ser gente. Obrigado por suas mãos que nos limparam, acariciaram e foram a base para nosso equilíbrio. Obrigado por sua voz que de tanto insistir fez que em nós surgisse a primeira palavra que só podia ter tudo a ver com você. Obrigado por seu olhar que com maestria cobriu nossos primeiros passos a ponto de chorar sorrindo quando nos viu tropeçar. Obrigado, nossa mulher, amiga, enfermeira, professora, tutora. Na verdade, um anjo que preferimos chamar de mãe. Essa é mais uma homenagem dessa emissora a você, mamãe, que da maternidade fez a excelência.
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3: O apóstolo Pedro está com uma dúvida. Senhor, quantas vezes devo perdoar meu irmão? Até 7 vezes? Para entender a pergunta de Pedro, é preciso entender o significado dos números na Bíblia. O número 1, obviamente, significa unidade. 2 é o número de testemunhas necessárias em qualquer coisa. 3 é um testemunho perfeito. O número mínimo de pernas para uma mesa parar em pé. É algo suficiente em si mesmo, o número 3. Deus é um, mas é também 3. 3 pessoas, Pai, Filho e Espírito Santo. Não tenta entender, é Deus. 4 nos fala de simetria dos 4 cantos da Terra, por exemplo. 5 é responsabilidade, é a ação que você executa com os 5 dedos da mão. 6 é o número que não chega a 7, é incompleto. 7, portanto, é algo completo. Ele aparece em profusão no livro de Apocalipse, que completa a revelação de Deus. Portanto, Pedro estava perguntando se 7 vezes o número completo era suficiente para perdoar alguém. Jesus responde que deve perdoar 70 vezes 7, o que equivale a perdoar 70 vezes sempre. Mas isso também não é uma lei, como nada é lei para o cristão. No Antigo Testamento, Deus deu 10 mandamentos e centenas de preceitos que só serviram para provar que somos incapazes de atingir as expectativas de santidade exigidas por Deus. Então Deus revelou a sua graça ao nos perdoar incondicionalmente. Ok, você dirá que é injusto perdoar alguém sem uma reparação, sem que pague pelo que fez. Correto. E foi isso que Jesus veio fazer, veio pagar pelos pecados do pecador, incapaz de pagar. Para que agora o perdão pudesse ser gratuito. Uma vez salvo por graça, que é um favor imerecido, o cristão vai, obviamente, andar de acordo com a vontade de Deus, e isso vai mostrar que ele é salvo por graça. Ele vai perdoar, não por obrigação ou para receber algo em troca, mas porque Deus fez isso com ele. Deu para entender que o cristão não vive por leis ou regras, mas por reflexo. Ele deve refletir o que vê em Cristo. Quando eu perdoo, faço isso porque fui perdoado. Quando dou algo a alguém, eu faço isso porque Jesus abriu mão de tudo por mim. Quando amo, é porque eu fui absurdamente amado. Não há nada que eu possa fazer para Deus me amar mais. E coisa alguma poderia fazer Ele me amar menos. Afinal, quando Ele me encontrou, Ele me amou e me salvou. E como é que eu era? Eu era um pecador perdido, inimigo dele, uma completa ruína. Você não será perdoado por amar muito a Deus. Você só pode ser perdoado por ser muito amado por ele. Sua dívida é impossível de você pagar com seus próprios meios. Como a dívida do servo da história dos próximos 3 minutos.
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4: 8 horas e 11 minutos.

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2: Quem é este que resolve os problemas quando eles quase nos consomem? Quem é este que enriquece os pobres e ensina os doutores? Quem é este que, por ter triunfado da morte, é o Senhor dos Senhores? Jesus.
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2: Vem, Senhor, em nome de Jesus, com aquele toque restaurador, quebrar fortalezas e derrubar impérios que vem fazendo desse coração um palco de sofrimento. O Senhor Jesus veio para desfazer as obras do diabo. Desfaça agora todo o laço do passarinheiro e faz a peste perniciosa cessar nessa vida, que as forças do mal desapareçam. E que esta vida se reencontre, libere perdão, cultive o amor, viva a alegria do Senhor que é a nossa força. Que no lugar da dor a saúde se manifeste, que a porta se abra um emprego, que venha a tua prosperidade sobre esta família, este casamento. É assim que creio, porque no nome de Jesus é assim que peço, amém.
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0: O capítulo 12 do Evangelho de João abre com uma cena que representa bem a nova vida em Cristo. Estamos outra vez em Betânia, naquele lar onde Jesus tem o prazer de estar, cercado por Lázaro, Marta e Maria. Os três nos ajudam a enxergar melhor o que é ter a Jesus como único centro de comunhão, serviço e adoração. Lázaro representa a nova vida, vivida em comunhão com Jesus no poder da ressurreição. Há pouco ele era um homem morto, mas foi chamado para fora da morte por Jesus. Agora o seu prazer está em passar o seu tempo na presença daquele que o salvou. Marta está ocupada em servir, mas não como da outra vez, quando foi repreendida por fazer do serviço o centro das suas atenções. Em Lucas 10, 40, Jesus ali diz que Marta andava ocupada com muito serviço. Lá ela reclamava por ter de fazer tudo sozinha, enquanto Maria ficava aos pés de Jesus ouvindo a sua palavra. O Senhor a repreendeu com estas palavras: Marta, Marta, estás ansiosa e perturbada com muitas coisas, entretanto, poucas são necessárias, ou mesmo uma só. E Maria escolheu a boa parte, a qual não lhe será tirada. Agora, em nosso capítulo, Marta, que viu seu irmão ressuscitar, também serve em novidade de vida. O centro de suas atenções não está mais no serviço, mas no Senhor a quem ela serve. Ela aprendeu a se ocupar com Jesus e com Ele somente. Maria continua aos pés de Jesus, porém agora não está ali como aluna, mas como adoradora. Ela derrama um perfume caríssimo sobre seus pés e os enxuga com seus cabelos. Por mais que serviço e aprendizado sejam importantes, o Pai não busca por servos ou alunos. O Pai procura adoradores que o adorem em espírito e em verdade. Porém, não existe adoração real se esta não estiver focada no fundamento da obra de Jesus, o seu sacrifício na cruz. Ele próprio ensina isto ao dizer que aquilo que Maria faz aponta para a sua morte. No céu, os salvos irão adorar ao Cordeiro que foi morto e com seu sangue comprou para Deus homens de toda tribo, língua, povo e nação. Na terra, a expressão máxima da adoração está no "fazei isto em memória de mim". Na ceia, pão e vinho são um retrato do corpo e do sangue de Jesus sacrificado. Mas mesmo ali, não é o pão e o vinho o centro das atenções, mas o que eles representam: Jesus na morte. Quando Jesus curava doenças ou multiplicava os pães, era seguido por multidões interessadas em boa saúde e barriga cheia. Mas quando o assunto é adoração, nós vemos esses três irmãos em sua presença, tendo a ele como centro das atenções. O que atrai você? Um pregador eloquente? Uma banda afinada? Um show de milagres?
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1: Momento de meditação. Que são os seres humanos para que penses neles? Que são as pessoas para que te preocupes com elas? Salmo 8:4. Você já pensou na grandeza do universo? Ele ainda é desconhecido pela humanidade. Os homens conhecem um pouquinho do sistema solar, de onde se vêem bilhões de estrelas, muitos astros conhecidos e desconhecidos. A ciência prova que além do sistema solar, existem muitos outros sistemas gigantescos. Os cientistas com certeza descobrirão coisas grandiosas entre tantas obras do Criador. A Terra é apenas um grãozinho em todo o universo. O mais espetacular, entretanto, é a preocupação de Deus com os seres humanos. O Criador mantém a vida, manda o sol e a chuva que renovam o sustento de todos. Deus fez muito mais. Entrou na pequenez humana quando nasceu da Virgem Maria. Através de Jesus Cristo concedeu para a humanidade a vida além do universo. Estes fatos comprovam a grandeza de Deus e o quanto Ele valoriza o pequenino ser humano através do seu maravilhoso amor. A pessoa que coloca a sua confiança no Criador tem segurança total. O Todo-Poderoso preocupa-se também com...

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Pai das luzes, em nome de Jesus, ora a Ti neste momento para agradecer, pois são tantos os motivos que este espaço se torna pequeno demais para expressá-los. Obrigado pela vida, por estarmos tendo o privilégio de fazermos parte deste tempo maravilhoso. Sabemos que a ingratidão tem levado tantas e tantas pessoas ao adoecimento e empobrecimento de corpo, alma e também espírito. Que cada um seja liberto do peso que a falta de reconhecimento constrói no coração. Que a cada dia sejamos e estejamos mais íntimos a Ti, pelo fato de vivermos contentes com o que somos, com o que temos e o que

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1: Todo aquele que o Pai me dá virá a mim. Começa dizendo o versículo 37 desse capítulo 6 do Evangelho de João, indicando a soberania de Deus em escolher quem Ele quer para a salvação. Eu sei que muitos discordam do fato de Deus eleger alguns para a salvação, mas então é preciso discordar dessa afirmação de Jesus. É preciso fazer muito malabarismo para negar uma verdade tão clara da palavra de Deus. Há quem inverta a ordem para dizer que se você for a Jesus, o Pai irá escolhê-lo. Também já ouvi que aqui estaria falando apenas de uma classe especial de pessoas, como os apóstolos. Sabe por que todo esse esforço para negar que Deus elege de antemão os que são salvos? Para dar ao ser humano o mérito por sua salvação. Se tivermos qualquer parte em nossa salvação, então somos semi-pecadores, estamos semi-arruinados pelo pecado e no cemitério são enterradas pessoas ligeiramente mortas. Basta ler a carta de Paulo aos Romanos para deixar de lado essa ideia romântica de que existe em nós qualquer simpatia por Deus. Não existe. Somos inimigos por natureza. Todos pecaram. Não há quem busque a Deus, nenhum sequer. Se você acha que partiu de você a iniciativa de ir a Jesus, eu pergunto, que parte de você é essa que ficou imune ao pecado, que anseia por Deus e é amiga dele? A verdade é que não buscamos a Deus e somos inimigos dele. Esta é a verdade cabal. Ela só faz aumentar ainda mais o fulgor da graça de Deus em decidir salvar alguns de uma raça completamente perdida. Jesus não apenas diz que todo aquele que o Pai lhe dá irá a ele, mas vai mais além. E o que vem a mim, de maneira nenhuma o lançarei fora. De maneira nenhuma quer dizer jamais, nunca, never. Uma vez salvo, salvo para sempre. Eu sei que alguns líderes religiosos odeiam essa expressão, pois eles adoram ameaçar com fogo e enxofre os seus seguidores, caso estes deixem de segui-los. De certa forma, eles têm razão, pois não há qualquer garantia de salvação para quem segue um líder religioso ou uma religião. A garantia é só para os que são salvos por Cristo, e não por suas boas obras, sua perseverança, sua religião, etc. Jesus só garante a vida eterna àqueles que o Pai lhe deu, não àqueles que se acham capazes de conquistar a própria salvação por uma mudança de vida. Veja o que ele diz em seguida, porque eu desci do céu, não para fazer a minha vontade, mas a vontade daquele que me enviou. E a vontade do Pai que me enviou é esta, que todo aquele que vê o Filho e crê nele, tenha a vida eterna, e eu o ressuscitarei no último dia. Será que você está entre aqueles que o Pai quer dar a vida eterna? Só existem duas maneiras de descobrir, uma agora e outra depois. Agora é crendo em Jesus, depois será tarde demais. Nos próximos 3 minutos, Jesus revela a solução para a fisgada da morte.
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2: 10 horas e 13 minutos.

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2: E o que estava sentado sobre o trono disse: eis que faço novas todas as coisas. E acrescentou: escreve, porque estas palavras são fiéis e verdadeiras. Apocalipse 21:5.

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1: Meu caminho, minha oração, que eu possa caminhar através dos meus pensamentos e das minhas ações, sabendo que esse é apenas o meu caminho e que cada um tem o seu. Que eu navegue solitário nas inquietudes das minhas frustrações e insatisfações para não contaminar os que me cercam. Que eu não crie tempestades devido a um simples problema ou devido a um problema simples. Que eu saiba que uma palavra basta para afastar uma amizade. Mas que eu também entenda que se isso ocorrer é porque nunca houve amizade. Que os reflexos das minhas ações iluminem minha alma e arraste as pessoas que me querem bem e as que não me querem também. Que a natureza seja por mim respeitada, com a consciência de saber que é o único caminho para se ter futuro. Que nada atrapalhe o meu caminho para que eu possa vencer os meus próprios obstáculos. Que o meu raio de luz não ofusque o brilho das pessoas que convivo, mas que sirva de guia para ajudar a iluminar os seus caminhos. Que a força do meu trabalho possa ser envolvente e que esse envolvimento arraste os descrentes. Que eu aprenda sempre a calar quando não é para falar e que aprenda mais ainda a ouvir quando não devo falar. Que ao avistar um arco-íris eu saiba que o seu tesouro é a sua beleza e que a minha riqueza é o meu lar. Que eu saiba que Deus existe e que Ele me guia no caminho que o meu pensamento trilha. Que os amigos que encontro pelo meu caminho, eu não os desaponte para não quebrar a confiança da sua amizade. Que eu tenha coerência para exigir os meus direitos e se porventura eles prejudicarem alguém, que eu seja justo com as minhas ações. Que eu tenha disposição para cuidar do meu corpo, ele é a minha morada, e que meu espírito seja consequência dele. Que eu entenda as pessoas que dizem ter fé e louvam a Deus, mas que não conseguem ceder seu lugar para um semelhante. Que eu faça com que os meus dias passem, mas que nunca fique esperando que apenas passem. Que eu saiba que se eu tentar, poderá não dar certo, mas se eu querer, não há como não dar. Que os amigos virtuais que tenho se sintam tão amigos quanto os pessoais que não conheço. Que Deus me permita ficar vermelho por errar, mas que nunca me deixe ficar amarelo por não tentar. Que na escalada curta de minha vida não me permita perder tempo com longas intrigas. Que Deus esteja do meu lado, mas que não olhe só para mim, para não observar todas as minhas falhas. Que Deus me permita ser seu amigo virtual, para que essa oração possa chegar até Ele. Obrigado, Deus.

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3: Era desprezado e o mais rejeitado entre os homens, homem de dores e que sabe o que é padecer. E como um de quem os homens escondem o rosto era desprezado e dele não fizemos caso. Certamente ele tomou sobre si as nossas enfermidades, as nossas dores levou sobre si. E nós o reputávamos por aflito, ferido de Deus e oprimido. Mas ele foi transpassado pelas nossas transgressões e moído pelas nossas iniquidades. O castigo que nos traz a paz estava sobre ele, e pelas suas pisaduras fomos salvos. Que possamos contemplar a cruz de Cristo para nela encontrar a salvação de que tanto necessitamos.

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2: Nos últimos 3 minutos ficou claro o contraste entre a religião do homem e a compaixão de Deus. Agora os fariseus adotam uma posição de oposição declarada a Jesus. Eles afirmam que Jesus estava possesso de demônios e que era pelo poder de Beelzebu, o príncipe dos demônios, que ele expulsava os demônios. Jesus apela para a lógica. Uma casa dividida contra si mesma não dura muito. Se Satanás expulsasse ou se estivesse expulsando Satanás, ele estaria lutando contra si mesmo. E se a ideia dos fariseus estivesse correta, ou mesmo eles teriam de dizer dos exorcistas que havia entre eles. Na tentativa de negar o poder de Jesus, eles acabavam incriminando a si mesmos. O que Jesus estava fazendo era parte de um processo que incluía entrar na casa do valente, que é Satanás, amarrá-lo e então saquear os seus bens. Primeiro, Jesus demonstrava o seu poder sobre Satanás, invadindo a própria esfera de sua atuação, esse mundo, e limitando os seus movimentos. Depois, na cruz, ele iria desferir o golpe mortal, esmagaria a cabeça da serpente como tinha sido prometido no jardim do Éden. E a partir daí, ele passaria a saquear sua casa, libertando-nos do poder das trevas para sua maravilhosa luz. Ao atribuir o poder de Jesus a Satanás e não ao Espírito de Deus, os fariseus incorriam no pecado para o qual não há perdão. Aquele pecado sem perdão era cometido na presença do próprio Filho de Deus, enquanto ele estava aqui. Isso é diferente de colocar em dúvida as artimanhas do picareta que abriu uma igreja ali na esquina para enganar o povo em troca de dinheiro. É muito diferente, é outra coisa. O próprio Jesus previu que haveria pessoas fazendo isso, que expulsariam demônios em seu nome, fariam tantas coisas em seu nome, mas não tinham nada a ver com ele. Hoje Deus está pronto a perdoar quem pecar. Mesmo quem decidir maldizer e até blasfemar, desde que essa pessoa creia em Jesus como seu Salvador. Se você vive angustiado, achando que cometeu um pecado sem perdão, de onde você acha que vem esse sentimento de angústia? Do próprio Espírito Santo de Deus, que ainda não desistiu de você. O pecado sem perdão hoje é resistir ao Espírito Santo de Deus quando este procura convencer alguém do pecado e da justiça. O pecado sem perdão hoje é morrer na incredulidade. Ao rejeitarem a Jesus, os fariseus escolhiam de que lado estavam. E você já escolheu de que lado está? Negar a operação do Espírito de Deus em Jesus era apenas o começo das muitas obras más daqueles religiosos fariseus, aos quais Jesus chamará de raça de víboras nos próximos 3 minutos.
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0: Quantos estão felizes por estar aqui nesta noite? Aleluia! Creio que é uma noite profética para a minha vida, para a tua vida. Eu quero que você solte, fica livre na presença do Senhor Jesus.
1: Eleva os meus olhos para os montes, de onde me vem o socorro. O meu socorro vem do Senhor, que fez os céus e a terra. Salmos 121, 1 e 2.

0: Senhor. Cada momento nesse estúdio representa algo tão bom. A gente sente o teu mover. A gente sente algo tão maravilhoso fluindo nesse lugar. E eu sei que isso não fica retido aqui. São milhares e milhares de pessoas por todo o mundo sendo tocadas, pois faço aqui, na dependência de ti, pedindo ao Espírito Santo que assuma o controle, pois de outra forma não teria sentido, tudo seria apenas um blá blá blá, sabe? Um ajuntamento de vogais e consoantes e nada mais. Cura o enfermo agora, liberta o aflito, vivifica o desnorteado, capacita aquele que se sente desencorajado. Faz deste momento uma poderosa dose que venha realmente trazer para esse coração algo novo que só mesmo a tua presença pode proporcionar. É assim que no nome de Jesus eu peço, porque creio. Amém.
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meu Senhor, mas olha, que habita em Lodebar, terra de tristeza e dor, onde opera a maldade. Senhor,

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Ele vem cavalgando os montes, com seus pés de latão reluzente. Tem os olhos de fogo e voz de trovão. Vem marchando com seus cavaleiros, arborando a sua bandeira. Tem o cetro de ouro, a espada. Levante as mãos e diga:

0: Fazendo uma retrospectiva dos eventos desse capítulo, o verdadeiro pastor Jesus entra no aprisco pela porta e chama suas ovelhas para saírem dali. Elas ouvem a sua voz e o seguem. Então ele diz que o bom pastor dá a sua vida pelas ovelhas. No versículo 16 ele revela: ainda tenho outras ovelhas que não são desse aprisco. Também me convém agregar estas, e elas ouvirão a minha voz e haverá um rebanho e um pastor. Jesus fala dos gentios que seriam beneficiados por sua morte. Já não se trata de um aprisco, mas de um rebanho. Um aprisco precisa de cercas, muros e porteiras para manter as ovelhas juntas. Um rebanho só precisa do pastor. A morte de Jesus muda tudo. O aprisco de Israel seria deixado de lado e Deus estenderia a sua graça em salvar qualquer um, judeu ou gentil. Até a razão do amor do Pai pelo Filho é revelada aqui. Por isso o Pai me ama, porque dou a minha vida para tornar a tomá-la. Com a sua morte, Jesus glorificou a Deus em todos os aspectos. Mesmo que ninguém fosse salvo, ele ainda teria glorificado a Deus por ser o Cordeiro de Deus que tira o pecado do mundo, solucionando de uma vez por todas a questão do pecado que manchou a criação. Mas Jesus é também o Salvador de pecadores, por salvar individualmente todo aquele que o Pai lhe deu para que cresce nele e na suficiência da sua morte substitutiva. Há uma outra verdade revelada aqui que põe por terra toda especulação dos que tentam desvendar a causa da morte de Jesus. Uns dizem que foi asfixia, outros falam em colapso resultante dos flagelos que ele recebeu, e há quem pense ter sido a lança do soldado romano, mas ela foi fincada num corpo já morto. O próprio Jesus explica a causa de sua morte. Dou a minha vida para tornar a tomá-la. Ninguém a tira de mim, mas eu de mim mesmo a dou. Tenho poder para dar e poder para tornar a tomá-la. Esse mandamento eu recebi do meu Pai. Nenhum ser humano tem o poder de dar a vida. Você pode decidir morrer para salvar um amigo, mas haverá uma causa externa da sua morte. Nem mesmo um suicida é capaz de dar a sua vida, ele mata a si mesmo. Jesus fala do verbo morrer na primeira pessoa do singular, do ato de encerrar a vida e entregar o espírito sem uma causa externa. Ele recebeu esse poder para cumprir uma ordem dada pelo Pai. Lucas descreve como ele fez isso na cruz. E clamando Jesus com grande voz, disse: Pai, nas tuas mãos entrego o meu espírito. E havendo dito isso, expirou. As afirmações de Jesus eram tão radicais que alguns judeus dizem que ele está endemoniado. Nos próximos 3 minutos, encontraremos Jesus no cenário...
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0: amada, pode impedir o teu louvor, querida, com adoração. Adore o Senhor.
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0: momento de meditação. Lembrem-se de que o Eterno, o nosso Deus, abençoou tudo o que vocês fizeram. Deuteronômio 2:7. É muito comum pensarmos nas vantagens e desvantagens quando estamos por tomar decisões. Quando olhamos para os descrentes, verificamos as suas habilidades nos negócios, nos lucros. É nesse instante que somos tentados a comparar a nossa vida com a deles. Calculamos os benefícios da fé, os milagres imediatos. Ficamos vesgos até. O povo de Israel teve saudade dos deuses, dos alimentos da escravidão egípcia. A liberdade parecia impossível, as promessas esquecidas, apesar das grandes manifestações do poder de Deus. O povo insistia em não ver, e por isso reclamava, chorava, berrava, queria vantagens. O nosso Deus é sempre o mesmo, e faz cumprir sua palavra apesar da ingratidão dos homens. Ele garante vitórias, alimenta satisfatoriamente o seu povo no deserto, orienta-o, protege-o contra os inimigos e entrega como possessão a terra prometida. É preciso lembrar que o nosso Deus é sempre o mesmo. Não comecemos a comparar se vale a pena ou não segui-lo. Ele sempre nos protege. Ele continua oferecendo tudo aquilo que precisamos para o nosso corpo e a nossa alma. Ele nos deu a salvação e nos quer dar muito mais.
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0: Que o programa de hoje, Senhor, em nome de Jesus, traga alívio, força, renovo, inspiração para cada vida. Tu sabes onde os desmoronamentos, onde as dunas vêm ameaçando, procurando trazer todo tipo de amargura, desespero e sufocamento. Faz desta minha oração agora uma ferramenta de poder. Renova, restaura, aviva, pois creio no teu mover. Reconheço que operando o Senhor, ninguém poderá impedir. Opera agora, Senhor, com a tua mão de médico, de advogado, a tua mão, Senhor, de uma celebridade capaz de sondar cada particularidade. É assim que, no nome de Jesus, eu te peço e já te agradeço. Amém.
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Você recebe essa palavra no teu coração? Recebe? Coloca a mão no teu coração e cante, profetizando sobre a sua vida.

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1: Muita gente rejeita a ideia de um juízo final. É estranho isso, já que todos nós passamos a vida julgando os outros. Nós julgamos criminosos, julgamos o governo, julgamos os parentes, os amigos, a lista é interminável. Nós somos juízes por natureza, mas não admitimos que Deus possa nos julgar como se ele não tivesse o direito ou a capacidade para tanto. Veja você, nós julgamos até o próprio Criador. Jesus é chamado de Filho de Deus por ser igual a Deus, e Filho do Homem por ser igual aos homens, porém sem pecado. Ele é, ao mesmo tempo, Deus e homem. Eu e você somos apenas humanos, e apesar de conhecermos a natureza humana, nós não somos oniscientes a ponto de conhecer os pensamentos e motivos das pessoas, e podemos assim julgar perfeitamente. Por ser Deus e por ser homem, Jesus está apto a julgar os seres humanos, e é o que fará quando voltar. Então todos os que estiverem nos sepulcros ouvirão a voz de Jesus e sairão. Os que fizeram o bem sairão para a ressurreição da vida, e os que fizeram o mal para a ressurreição da condenação. Esta passagem parece indicar que a salvação seja recebida como uma recompensa por praticarmos o bem. Se fosse assim, ela estaria contradizendo a afirmação feita há pouco por Jesus de que quem ouve a sua palavra e crê naquele que o enviou tem a vida eterna, não entrará em juízo, mas passou da morte para a vida. O que crê passa longe do juízo final. Considerando que nós somos salvos pela fé e não pelo bem que praticamos, os que fizeram o bem, que são mencionados nessa passagem, são os que foram salvos pela fé em Jesus e passaram a praticar o bem como consequência dessa salvação. Uma vez salvos, eles se tornaram instrumentos de Deus. Não foram salvos pelo bem que fizeram, mas fizeram o bem por causa da salvação que receberam. É por isso que há duas ressurreições, uma da vida e outra da condenação. Os que não aceitarem o perdão que Deus oferece de graça agora serão julgados e condenados, pois o mal que praticam os condena. E antes que você diga que só pratica o bem, lembre-se de que Jesus irá julgar também os pensamentos. E se ainda assim achar que ele não pode julgar você pelo padrão moral dele, por você não aceitar esse padrão, a sua situação continua péssima. Você será julgado também pelo juízo que fez dos outros. Acaso você sempre agiu do modo que exigiu que os outros agissem? Se você considera injusto Jesus julgar e condenar os pecadores, lembre-se de que ele oferece agora uma saída, uma salvação que não depende do seu modo de agir, mas unicamente de crer nele. Você só encontrará com o juiz Jesus, só se encontrará com ele como juiz, se não tiver um encontro agora com o Salvador Jesus. Se não existisse esta alternativa, aí sim, você poderia até reclamar, mas ela existe. Nos próximos 3 minutos, Jesus diz que ele, de si mesmo, não pode fazer coisa alguma. Como assim? Então ele não é Deus?
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2: 13 horas e 13 minutos.

0: está comigo a minha recompensa, para retribuir a cada um segundo a sua obra. Apocalipse 22, 12.
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0: homem trabalha, ele simplesmente trabalha. Mas quando o homem ora, é Deus quem trabalha.
1: Senhor, que o programa de hoje tenha representado cura, despertamento espiritual, motivação, entusiasmo para essa pessoa. Fizemos a nossa parte, mas Tu és a essência. O milagre cabe ao Senhor agora fazer. Eu acredito, Senhor, em mudanças, em transformação, em renovo, em fortalecimento espiritual. E eu sei que o Senhor quer isso. Dependemos de Ti. Pedi ao Teu Espírito Santo para me capacitar na apresentação desse programa e tudo que nesses rápidos minutos pudermos veicular. Tenho certeza que é da Tua vontade. Que o Senhor esteja sondando corações, vivificando áreas mortas e paralisadas, trazendo daquela luz que só mesmo a Tua presença gera e o coração humano tanto precisa para a felicidade. Em nome de Jesus eu peço e agradeço, acreditando em muitas bênçãos.
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1: Jesus não cura Lázaro porque tinha outra coisa em mente, muito maior e melhor. As curas e milagres que Jesus e seus apóstolos faziam tinham um objetivo bem definido para cada pessoa, momento e lugar. Ora serviam para provar a fé de pessoas como Marta e Maria, ora para demonstrar a incredulidade de pessoas como os fariseus. Em Atos 19, diz que Deus, pelas mãos de Paulo, fazia milagres extraordinários, de sorte que lenços e aventais eram levados do seu corpo aos enfermos e as doenças os deixavam e saíam deles, os espíritos malignos. Aqueles sinais serviam para mostrar que a mensagem de Paulo vinha de Deus. Porém, as boas novas do Evangelho não são de curas e milagres, mas de salvação eterna para todo o que crê em Jesus, que morreu por nossos pecados e ressuscitou para nossa justificação. Os próprios apóstolos ficavam doentes e usavam remédios. Paulo tinha um espinho na carne, algum tipo de enfermidade ou limitação. Por 3 vezes ele pediu ao Senhor que o livrasse. Sabe qual foi a resposta? A minha graça te basta, porque o meu poder se aperfeiçoa na fraqueza. Por que Paulo não curava a si mesmo? Por que deixou o Trófimo doente em Mileto? Por que receitou a Timóteo um remédio caseiro para o seu estômago? Por que não dá a ele um lenço milagroso? Provavelmente Deus queria ensinar algo a eles, ou a nós, sobre o seu modo de agir. Paulo, Trófimo e Timóteo não precisavam de provas de que Jesus era o Salvador. Quem crê, anda por fé, não por vista. Tomé, que gostava de ver para crer, ouviu de Jesus que mais bem-aventurados seriam os que viriam a crer sem ver. Não sei por que tanta gente tem essa fixação por curas e sinais. Acaso Jesus não é suficiente? Lembre-se de que ele não confiava naqueles que o seguiam por causa dos sinais. Se você ficar doente, ore. Se for da vontade de Deus, ele irá curá-lo diretamente ou por meio de médicos e medicamentos. Se isso não acontecer, Deus certamente tem um propósito para você ou para as pessoas ao seu redor. A diferença entre um pagão idólatra e um cristão verdadeiramente nascido de novo é que o pagão só acredita que Deus está ao seu lado quando tudo vai bem. O verdadeiro crente, porém, se regozija também na falta de saúde, de dinheiro, de prosperidade, de liberdade, etc. O apóstolo Paulo escreveu assim: sei estar abatido e sei também ter abundância. Em toda maneira e em todas as coisas estou instruído, tanto a ter fartura como a ter fome, tanto a ter abundância como a padecer necessidade. Posso todas as coisas naquele que me fortalece. Se Paulo podia todas as coisas, você também pode, inclusive aceitar a vontade de Deus para você, seja ela qual for. Nos próximos 3 minutos, Jesus mostra a Marta e Maria que a vontade de Deus é

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2: O concerto da sua vida. Desejando encorajar o progresso de seu jovem filho na música, sua mãe o levou a um concerto de piano. Depois de sentarem, a mãe viu uma amiga na plateia e foi até lá para cumprimentá-la. O pequeno menino se levantou do lugar onde estava e sua curiosidade o levou a uma porta onde estava escrito proibida entrada. O concerto estava prestes a começar. A mãe retornou ao seu lugar e descobriu que o seu filho não estava lá. De repente, as cortinas se abriram e as luzes caíram sobre um lindo piano no centro do palco e lá estava o menino, sentado ao teclado inocentemente cantando as notas de uma música infantil. Naquele momento, o grande pianista fez sua entrada. Rapidamente foi ao piano e sussurrou no ouvido do menino: "Não pare, continue tocando." Então aquele pianista estendeu sua mão esquerda e começou a tocar. Logo colocou sua mão direita ao redor do menino e acrescentou um belo acompanhamento. Juntos, o velho mestre e o jovem garoto transformaram uma situação embaraçosa em uma experiência maravilhosamente criativa. É assim que as coisas são com Deus. O que podemos conseguir por conta própria mal vale mencionar. Fazemos o melhor possível, mas os resultados não são exatamente como gostaríamos. Mas com as mãos de Deus, as obras de nossas vidas verdadeiramente podem ser maravilhosas. Quando você for realizar alguma coisa, ouça atentamente. Você pode ouvir a voz do mestre sussurrando em seu ouvido, dizendo: "Não pare, continue tocando." E sinta os braços amorosos do Senhor ao seu redor, tocando o concerto.
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2: Senhor Todo-Poderoso, eu posso sentir a tua presença neste momento aqui. Eu sei que minha voz neste momento está chegando a tantos e tantos lugares e eu não faço ideia. Mas são lugares felizes, são lugares tristes também. São lugares mais tranquilos, mas tem lugares onde a luta parece invencível. Quero pedir neste momento, em nome de Jesus, que o milagre que esta mulher precisa aconteça neste momento. Tantos e tantos sofrendo enfermidades, dores, pedras nos rins, na vesícula. Quantas pessoas com problemas de pressão alta. Algumas pessoas, Senhor, tendo fortíssima dor de cabeça. Outras pessoas, Senhor, desanimadas por causa do diabetes. Alguns, Senhor, sentindo que não vão suportar mais esta dor estomacal, esse desequilíbrio que vem envolvendo até a mente, levando a pessoa ao esquecimento. Algumas pessoas não estão conseguindo ouvir, enxergar. Tantos e tantos são os males que envolvem pessoas agora, mas eu creio, Senhor Jesus, na cura. Eu creio na libertação, na transformação, na renovação. Para Ti tudo é possível. Eu sei que através da nossa simples oração, milagres extraordinários já aconteceram. Pessoas foram tocadas pelo Teu poder. Testemunhos maravilhosos foram lidos. Pessoas que vieram pessoalmente relatarem daquilo tudo que o Senhor fez em suas vidas. E não é diferente agora, porque o Senhor é o mesmo. Céus e terra passam, mas a tua palavra permanece para sempre. Portanto, agora, quebra todo o jugo, tira toda a tristeza, toda a melancolia, a depressão, o senso de inferioridade, esse complexo que vem abatendo esta vida, levando a se sentir um zero à esquerda. Toca poderosamente do teu jeito agora, Senhor, em nome de Jesus, eu creio na bênção e pela fé já comemoro a vitória que está sendo alcançada hoje.

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4: Jesus diz a Nicodemos que quem crê nele não é condenado, mas quem não crê já está condenado porquanto não crê no nome do unigênito Filho de Deus. Percebe que não é uma questão de escolha entre ser salvo e ser condenado? Condenados todos já estamos, por natureza. A única opção que nos resta é crer em Jesus para escapar dessa condenação. Ao afirmar que Deus enviou o seu Filho ao mundo, não para que condenasse o mundo, mas para que o mundo fosse salvo por ele, Jesus mostra que Deus ainda não desistiu de nós. Não é de hoje que ele vem submetendo o homem a diferentes testes para provar a sua incapacidade de salvar-se a si mesmo. Por isso precisamos de um Salvador. Primeiro, o ser humano foi reprovado no teste da inocência, quando ainda morava lá no Jardim do Éden. Tentados por Satanás, Adão e Eva se rebelaram contra o único pedido que Deus havia feito a eles, de não comerem o fruto da árvore do conhecimento do bem e do mal. O teste seguinte foi para ver como o ser humano se sairia com a sua recém-adquirida consciência e conhecimento do bem e do mal. Esse período começa com Caim assassinando seu irmão e termina com um dilúvio. Apenas 8 pessoas foram salvas para recomeçar. O teste seguinte foi dar ao homem autoridade para governar sobre seus semelhantes, mas o próprio Noé, o primeiro a receber essa autoridade, prova ser incapaz de governar até a si mesmo. Em um ato de completa rebelião contra Deus, os seus descendentes constroem a Torre de Babel. Aí Deus intervém, confundindo as línguas e dispersando a raça humana. Deus tenta outra vez e chama um homem com quem faz uma aliança e lhe dá promessas de se tornar pai de uma multidão. Seu nome é Abraão e seus descendentes também descambam para a degradação. Nós vamos encontrá-los no final desse período como escravos no Egito. O livro de Gênesis, que começa falando de criação, termina falando de um caixão. Deus liberta aquele povo e lhe dá uma lei para testar a sua obediência aos mandamentos. Funcionou? Não. Enquanto Moisés recebia as tábuas da lei, o povo adorava um bezerro de ouro. No final desse período, os homens amaram mais as trevas do que a luz. E é aí que Deus envia o seu Filho ao mundo. E você sabe o que os homens fazem com ele? A morte e ressurreição de Jesus inauguraram mais um período que eu nem sei se posso chamar de teste, pois já vem com a resposta pronta. Aquele que crê no Filho tem a vida eterna, mas aquele que não crê no Filho não verá a vida, mas a ira de Deus sobre ele permanece. É o período da graça de Deus, ainda em vigor. Será que é pedir muito que você apenas creia em Jesus? Lembre-se, condenado você já está. Sua única esperança é crer em Jesus. Caso você já tenha crido, nos próximos 3 minutos, Jesus nos mostra como pregar o Evangelho.
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E o amor dele é incondicional. Eu não sei qual é a referência de amor que você tem na sua vida. Eu não sei quantas pessoas passaram na sua história e fizeram fazer você entender errado o significado da palavra amor. Talvez seja alguém que disse que te amava e te traiu. Talvez seja alguém que disse que te amava e te rejeitou e te abandonou. Jesus não. Coloque a mão no seu coração, porque eu tenho uma palavra de Deus para você. Jesus nunca vai deixar de te amar. Dele nunca vai faltar amor, porque ele não tem amor para te dar. Ele é o próprio amor. A Bíblia diz que antes que nós o amássemos, foi ele que nos amou. Fala para quem está do seu lado assim: você estava nem aí para Jesus e Jesus já era apaixonado por você. Não fomos nós quem o escolhemos, foi ele quem nos escolheu. E ele não esperou a gente mudar de vida. Ele não esperou você ficar rico. Ele não esperou você fazer a bariátrica. Ele não esperou você ficar maquiada para te elogiar. Ele não esperou você deixar de ser cachaceiro. Não. Ele simplesmente te amou. Em nome de Jesus, fala para quem está do seu lado, fala assim: você é amado. Aceita que dói menos. Você é amada, fala: aceita. Para de mendigar amor dos outros. Para de ir para a internet, hashtag, se sentindo abandonado, se sentindo sozinho. Para com isso.

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2: Momento de meditação. Descansa no Senhor e espera nele. Salmo 37:7. Será que você, ouvinte, tem orado, esperado longamente no Senhor sem que haja alguma manifestação dele? Será que você está cansado de ver tudo sempre igual? Está a ponto de desistir? É possível que você esteja esperando de maneira errada, e isso impede de estar no lugar certo, o lugar onde ele, o Senhor, pode encontrar-se com você. Ele conhece a nossa necessidade melhor do que nós mesmos, e seu propósito na espera é trazer mais glória de toda a situação. A obra que ele deseja de nós é que creiamos. Quando cremos, sabemos que tudo está bem. Saiba, ouvinte, que muitas vezes desejamos mais alcançar o nosso objetivo do que ver realizada a vontade de Deus nas nossas vidas. Em vez de tomarmos a demora como desculpa para desistir, saibamos que Deus está preparando um suprimento maior para nós e está nos preparando para recebê-lo.

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meu caminho, minha oração, que eu possa caminhar através dos meus pensamentos e das minhas ações, sabendo que esse é apenas o meu caminho e que cada um tem o seu. Que eu navegue solitário nas inquietudes das minhas frustrações e insatisfações para não contaminar os que me cercam. Que eu não crie tempestades devido a um simples problema ou devido a um problema simples. Que eu saiba que uma palavra basta para afastar uma amizade. Mas que eu também entenda que se isso ocorrer é porque nunca houve amizade. Que os reflexos das minhas ações iluminem minha alma e arraste as pessoas que me querem bem e as que não me querem também. Que a natureza seja por mim respeitada, com a consciência de saber que é o único caminho para se ter futuro. Que nada atrapalhe o meu caminho para que eu possa vencer os meus próprios obstáculos. Que o meu raio de luz não ofusque o brilho das pessoas que convivo, mas que sirva de guia para ajudar a iluminar os seus caminhos. Que a força do meu trabalho possa ser envolvente e que esse envolvimento arraste os descrentes. Que eu aprenda sempre a calar quando não é para falar e que aprenda mais ainda a ouvir quando não devo falar. Que ao avistar um arco-íris eu saiba que o seu tesouro é a sua beleza e que a minha riqueza é o meu lar. Que eu saiba que Deus existe e que Ele me guia no caminho que o meu pensamento trilha. Que os amigos que encontro pelo meu caminho, eu não os desaponte para não quebrar a confiança da sua amizade. Que eu tenha coerência para exigir os meus direitos e se porventura eles prejudicarem alguém, que eu seja justo com as minhas ações. Que eu tenha disposição para cuidar do meu corpo, ele é a minha morada, e que meu espírito seja consequência dele. Que eu entenda as pessoas que dizem ter fé e louvam a Deus, mas que não conseguem ceder seu lugar para um semelhante. Que eu faça com que os meus dias passem, mas que nunca fique esperando que apenas passem. Que eu saiba que se eu tentar, poderá não dar certo, mas se eu querer, não há como não dar. Que os amigos virtuais que tenho se sintam tão amigos quanto os pessoais que não conheço. Que Deus me permita ficar vermelho por errar, mas que nunca me deixe ficar amarelo por não tentar. Que na escalada curta de minha vida não me permita perder tempo com longas intrigas. Que Deus esteja do meu lado, mas que não olhe só para mim, para não observar todas as minhas falhas. Que Deus me permita ser seu amigo virtual, para que essa oração possa chegar até Ele. Obrigado, Deus.

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3: Era o primeiro dia da festa dos pães sem fermento, que fazia parte das comemorações da Páscoa dos judeus. A Páscoa foi a celebração instituída por Deus antes da última das 10 pragas que caíram sobre o Egito, por Faraó ter se recusado a libertar os israelitas da escravidão. Naquela ocasião, cada família sacrificou um cordeiro e passou o seu sangue no batente da porta. Enquanto os israelitas comiam o cordeiro assado dentro da casa, o anjo do Senhor passou sobre o Egito, trazendo consigo o último dos 10 juízos de Deus contra o Egito, a morte dos primogênitos. As casas cujas portas estavam assinaladas com sangue foram poupadas. O sangue indicava que ali um cordeiro já tinha morrido no lugar do primogênito. A palavra Páscoa significa passar por cima. Eu li uma história da Segunda Guerra Mundial que falava de uma aldeia na Europa que foi invadida por um grupo de soldados dispostos a eliminar seus moradores. A missão de cada soldado era entrar nas casas, matar todos e, na saída, deixar na porta uma marca com o sangue das vítimas, para que os outros soldados não perdessem seu tempo entrando ali. Um morador da aldeia percebeu o estratagema, correu para sua casa, matou um animal e fez o sinal do sangue na porta. Ele e sua família foram poupados. Hoje, quando Deus olha para a humanidade e vê duas classes de pessoas, os pecadores salvos, que foram assinalados pelo sangue do Cordeiro de Deus quando creram em Jesus, e aqueles que ainda estão sujeitos ao juízo reservado aos pecadores que não foram salvos. Muitas coisas que você lê no Antigo Testamento são símbolos de Cristo, e a Páscoa é uma delas. O derradeiro Cordeiro de Deus já foi morto lá na cruz, no lugar do pecador, e o seu sangue está agora disponível para assinalar todo aquele que decidir crer em Jesus. Os israelitas, naquela noite fatídica no Egito, só tinham uma forma de se proteger do juízo de Deus: o sangue de um cordeiro. Você hoje só tem um meio de escapar do juízo eterno: o sangue do Cordeiro de Deus, Jesus. Portanto, qualquer mensagem chamada de evangelho que não fale do sangue de Jesus, o Cordeiro de Deus, como o único meio de salvação, não é o evangelho que você encontra na Bíblia. Qualquer mensagem que fale de salvação, baseada em boas obras, exclui o sangue do Cordeiro. A carta aos Hebreus diz que sem derramamento de sangue não há remissão ou retirada de pecados. Naquela noite, lá no Egito, todas as famílias dos egípcios perderam os seus primogênitos, exceto aqueles hebreus que foram identificados pelo sangue do Cordeiro. Deus havia prometido que quando visse o sangue, passaria por cima daquelas casas. E em você? O que Deus vê? Os seus pecados ou o sangue de Jesus, o Cordeiro de Deus que nos purifica de todo pecado? Nos próximos 3 minutos, Jesus irá marcar um encontro com seus discípulos.
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1: 16 horas e 12 minutos.

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1: Momento de meditação. Ele sempre se lembrará do seu acordo e por milhares de anos cumprirá suas promessas. Salmo 105:8. Esta palavra do Salmo 105 faz referência ao acordo e às promessas que Deus fez ao povo de Israel. A primeira promessa que Deus fez foi libertá-lo do Egito, mas antes disso já fizera acordos com Abraão, Isaac e Jacó. O Salmo em apreço descreve aspectos desse acordo. Deus fez um acordo com Israel para sempre. Nesta ocasião Deus disse: eu lhe darei a terra de Canaã que sempre será sua. Contudo, para que o povo pudesse desfrutar a terra prometida, viu antes os grandes milagres que Deus fizera por eles. O sustento no Egito em meio à fome, a libertação do Egito através da liderança de Moisés e Arão, e a condução e sustento na viagem pelo deserto. Portanto, o povo de Israel experimentou de forma visível o cumprimento das promessas que fizeram no acordo. Viu que este Deus é um Deus fiel. O que isto tem a ver com o povo cristão em nossos dias? Muita coisa. O próprio versículo diz que por milhares de anos cumprirá suas promessas. O apóstolo Paulo reitera em Gálatas 3:29: e já que vocês pertencem a Cristo, então são descendentes de Abraão e receberão aquilo que Deus prometeu. É preciso que sempre de novo lembremos da promessa do novo céu e da nova terra e de tantas outras promessas feitas a todos os que confiam na fidelidade de Deus.

0: Pai Celeste, como é bom perceber que Tu estás no controle. Eu sei, Senhor, que a Tua vontade é manifestar poder agora, curando, libertando, restaurando, avivando. Ah, Senhor, eu sei que a minha voz está chegando em tantos lugares, onde a secura, o desânimo, a tristeza, a angústia parecem falar mais forte. Ousa-me agora, Senhor. Porque tem gente acreditando, tem gente de mãos levantadas, joelhos dobrados, tem gente dentro de um carro, num supermercado, tem gente num escritório, numa casa, na fazenda, na chácara, no sítio, agora entendendo que algo poderoso pode acontecer. Faz, Senhor, dessa nossa prece nesse momento, em nome de Jesus, uma chave para abrir poderosas portas. É, Tu sabes de sonhos, projetos, quanta coisa ruim tem acontecido nesse coração que foi tomado muitas vezes, Senhor, por uma força contrária, não conseguiu reagir, não entendeu o que era preciso expor a Tua palavra. Cura agora, vivifica, renova cada um. Traga para dentro desse coração motivação, inspiração, alegria, contentamento, prazer em viver. Repreendo as trevas, a maldição, saia. Ordenamos que todos os espíritos contrários agora sejam desalojados e que esse coração tenha alegria, paz e felicidade. Uma vida melhor. Em nome de Jesus, amém.
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0: Só mais uma pra encerrar.
1: E quem ama Jesus Cristo, diga glórias ao Senhor.
2: Glória a Deus.
0: Amém.

0: Obrigado, meu irmão, meu amigo, missionário Vaguinho.
1: Obrigado a você, Felipe Silva. Deus te abençoe, você e toda a sua família. Você é um grande homem de Deus.
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Jesus. Senhor, nós aguardamos a tua volta.

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2: A Deus, o que é de Deus? Você reconhece esta frase? É claro que sim, só que é mais comum nós ouvirmos a primeira parte dela, a César, o que é de César. É que a maioria das pessoas prefere omitir a segunda parte porque ela é comprometedora. É certo que damos a César o que é de César, mas e a Deus? Os judeus tentam pegar Jesus em alguma palavra para terem de que o acusar. Primeiro vêm os religiosos e legalistas fariseus, junto com os herodianos, que eram mais políticos, que paparicavam o rei Herodes. Lembre-se de que Herodes e os outros reis que passaram por Jerusalém durante o domínio romano eram meros fantoches de Roma. Depois de tentarem bajular Jesus, dizendo que ele era isso e aquilo, os fariseus e herodianos perguntam: é certo pagar imposto a César? Imediatamente Jesus os chama de hipócritas por testá-lo. Se ele respondesse que era certo, eles o acusariam de traidor e inimigo dos judeus. Se dissesse o contrário, seria acusado por eles de subversivo e inimigo dos romanos. Jesus pede uma moeda usada para pagar o imposto a César e pergunta de quem é.

0: dos nossos próprios limites, nós tentamos controlá-lo, sempre visando os nossos próprios interesses. Não é assim? Levamos no bolso uma moeda de três faces: eu, primeiro, César e Deus. Nesta ordem, ao crer em Jesus, você abre mão de sua própria vontade, aquela que levava você cada vez mais longe de Deus. Não que ao se converter você perca a própria vontade. Ela continua ali, querendo botar as asinhas de fora, e de vez em quando ela vai acabar até assumindo o controle, só para você ter que se arrepender depois. Com o tempo você descobre que a comunhão com Deus é o que transforma a sua vida. E não há nada melhor, não há coisa melhor do que viver fazendo a vontade dele, e não a sua própria vontade ou a de César. Não que você não precise mais obedecer ao governo e às autoridades, ou fique isento de impostos, nada disso. Você precisa dar ainda, você ainda tem que dar a César o que é de César, mas sem deixar de dar a Deus o que é de Deus. E ele merece a melhor parte, sabia? Pois tudo o que você é e tem, veio dele. Quer saber como ele às vezes se sente conosco? Experimente dar um chocolate de presente ao seu filho, e depois peça um pedacinho. Se o seu filho negar, você saberá como Deus se sente quando você não compartilha com ele tudo o que recebeu. Os fariseus e herodianos não queriam dar a Jesus coisa alguma, nem mesmo o reconhecimento que lhe era devido. Davam a César o que era de César, isso sim eles faziam, mas não a Deus o que era de Deus. Nos próximos 3 minutos, será a vez dos saduceus tentarem pegá-lo em alguma palavra.
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3: Apesar de testemunhar em tudo que Jesus vinha fazendo de bom, como expulsar demônios, curar enfermos, ressuscitar mortos, os fariseus pecavam contra o Espírito Santo ao atribuir tudo aquilo ao poder de Satanás. Consideravam o próprio Jesus um possesso. As palavras deles apenas expressavam aquilo que existe no coração do homem, inimizade contra Deus. Onde foi que isso começou? No Jardim do Éden, quando o homem quis fazer a sua própria vontade. Onde continua essa inimizade? No meu coração e no seu, sempre que nós queremos fazer a nossa própria vontade e não a vontade de Deus. Ao perder a aprovação de Deus lá no Éden, agora nós buscamos desesperadamente por aprovação de Deus e dos homens, com base em nossas próprias obras, comportamento, religião, dinheiro, bens, etc. Jesus chama os fariseus de raça de víboras. Assim como eles, todos nós somos fruto do mesmo engano de Satanás travestido de serpente. Nossa boca é a expressão do que trazemos no coração. Se você crê em Jesus, se traz a palavra de Deus no seu coração, irá exaltá-lo, falar dele. Se não, irá falar de si mesmo, se gloriar, se blasfemar contra Deus, zombar de Jesus e negar a eficácia da sua obra na cruz para nos salvar. O resultado de uma conversão real é manifesto primeiro nas suas palavras. Você pode dizer em alto bom som que Jesus é seu Salvador e Senhor. Você pode fazer isso? Você pode crer em seu coração, e você crê no seu coração, que ele recebeu castigo por seus pecados e morreu no seu lugar? Sua boca é a prova disso. A sua vida também é. Todos nós sabemos que palavras são poderosas. Elas corrompem, criam inimigos, geram destruição. O que pensar de palavras que são capazes de corromper sua alma, de confirmar sua inimizade contra Deus e determinarem sua própria sentença de condenação? A Bíblia diz que toda língua confessará que Jesus é Senhor. O problema é que nem todos estarão no mesmo lugar quando reconhecerem isso. Quando falar de Jesus, lembre-se de que está valendo aquilo que os policiais dizem nos filmes na hora da prisão. Tudo o que você disser poderá ser usado contra você. O que vamos fazer então? Quer uma sugestão? Comece por estas palavras: Senhor, tem misericórdia de mim, me salva. Foi a palavra de Deus que revelou Jesus a você. São as suas palavras que revelam se você realmente crê em Jesus. Para os fariseus não bastava ter Jesus na frente deles. Eles queriam ver algum sinal nos próximos 3 minutos.
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4: 20:11.
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1: E rogaram-lhe que apenas os deixasse tocar a orla do manto de Jesus. E todos os que a tocaram ficaram curados. Mateus 14:36.
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2: Pai Santo, em nome de Jesus, eu venho nesse instante pedir para que cada um que me ouve possa ter ainda mais de uma vida melhor. Sabemos que existem tantas propostas, tantos caminhos, tantas são as veredas que chegam com os comerciais, sim, as propagandas mais empolgantes que uma vida melhor poderia ter. Mas sabemos que há tanto engano, há tantas coisas, Senhor, que usam apenas um belíssimo papel de presente, quando na verdade o conteúdo é trágico, é amargo, é pura ilusão. Que cada ouvinte tenha mais de Cristo, tenha mais da tua unção, do teu poder, da tua vida. Repreenda o inimigo, que as enfermidades sejam agora repelidas, que cada coração perdoe, livre-se do ressentimento, da mágoa. Sim, se liberte daquele passado indesejado e descubra que para esse dia tu tens algo que só mesmo o Senhor pode nos dar através de Jesus Cristo.

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0: 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Deus entrou com providência.
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0: Queria convidar o Ronaldo para ministrar um cântico que diz Jesus da Rocha Eterna. Vamos recebê-lo?
2: Eu sou Jesus da Rocha Eterna. Ele